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0: Moi boas, son Pati Castro, benvidas e benvidos a outro Galiza Metálica, o teu programa de radio 101% cultura rock e metal feita en galego e como non en portugués porque temos con nós o gran imperatore das ondas do extremo caos, Filipe Marta, do SOS Heavy Metal Radio Show. Moi boa noite.
1: Olá Pati, é um prazer estar de volta aqui ao Galiza Metálica e para acompanhar o meu regresso ao Galiza Metálica nada melhor do que...
0: Ai... Pero será posible,
1: sí, es fiesta. Vamos a ser una edición bien intensa esta noche,
0: sí,
1: ¿no?
0: Sí, o 149 que ven cargado de mujeres, porque un especial mujeres galegas cañeras en mujeres no metal, donde vamos a revisar esas bandas que contienen a mujeres en sus formaciones, total o parcialmente, casi todas son parcialmente, hay que decirlo, e que están englobadas dentro do que conocemos como Celtic Folk Metal, Pagan Folk, Folk Metal Pagánico, bueno, todo
1: por
0: así.
1: Fora, não é? Aliás, nestes géneros que falastes, abundam mulheres.
0: Moitas, moitas.
1: Sejam vocalistas, sejam flautistas, sejam, sei lá,
0: teclistas, sanfonistas,
1: muita coisa,
0: bueno,
1: muita coisa.
0: Gaiteiras.
1: Aliás, deve ser dos géneros musicais que aparecem mais mulheres em bandas, até.
0: Sí, e sobretudo muitas instrumentistas, así que vamos a afondar porque é moi interesante. E comenzamos cunha banda, vamos, suiza, brutal, que seguro que vos sona a máis de un e máis de dous, Eleuvite.
1: Sim, uma banda super conhecida, tem bastantes anos já de carreira, desde 2002 pelo menos, 24 anos sempre a queimar dentro do folk metal, uma banda ao mais alto nível. Bons como o chocolate suíço.
0: Exacto, e teñen a Fabien Erni na voz limpia e tamén na harpa dende 2017, pelo menos leva esta rapaza, e despois Serenia Sechel na flauta e instrumento instrumentos tradicionais, e Ana Murphy, que xa é unha ex-integrante, quería decir, e tamén tocaba arpa, e, bueno, ou seja, que sempre tiveron a mulleres presentes na súa formación. E a donde nos vamos a visitar agora?
1: Pertinho pues, da Suíça, não é? Vamos à Alemanha. Aquilo é rapidinho, aquelas autoestradas todas, aquilo é sempre a andar.
0: Exacto. Ali nos vamos a topar unha banda de pagan, folk, metal, medieval, moi interesante. Tamén pode ser chamar Dark Folk.
1: Sim, uma banda que também já existe desde 2002, bem antiguinhos, como o Gelo Viti, e que nos vão trazer um tema bem interessante, o Feather Clive.
0: Sim, estamos falando de Faun, e a quem temos de mulheres? Pois temos a Laura Fela na voz, é multi-instrumentista, porque toca de todo, a verdade, e Elizabeth Powell, creo que se chama así, porque tem aí um nome um pouco complicado.
1: Sim, o Powell, sim, como o general da Guerra do Golfo.
0: Exacto. Ela tamén é vocalista, instrumentista, de instrumentos medievais e percusionista. Como xa vedredes, aquí hai un pouco de todo. Vamos coitar o que deles.
1: O tal Feather Clive.
0: Vamos alá.

0: E recordoche que estás a escoitar o Galiza Metálica na 106.0 FM de Antena Miño en Braga, Portugal, e tamén, como non, na 106.1 de Radio Piratona de Vigo e na 102.3 de Radio Filispín en Ferrol, Terra de Trasancos, aquí escoitando o Galiza Metálica 149 adicado a folk metal e as mulleres que dominan este folk metal.
1: Estivemos, son moitísimas.
0: Estivemos aquí escoitando unha banda húngara de folk metal que se chaman Daloriada.
1: Sim, mais uma banda bem interessante dentro do folk metal, uma banda formada em 2003. Aliás, estas primeiras bandas são bandas já com muita presença na cena folk metal ao longo destes anos, né? 2003, outras 2002. Aliás, todas as bandas que vamos rodar são todas bandas com bastantes anos já de carreira.
0: Sim, pero esta em concreto, o Jo Remeni, sacaram-no ainda não faz muito.
1: Daloriada.
0: Sim, o Jo Remeni é o tema, e sacaram-no não faz muito, o Daloriada, que sobre 2025, ou seja, que...
1: Sim, um tema, ainda está quente, ainda sinto aqui aquilo a crepitar das minhas mãos, cheios do inferno, das profundezas.
0: E que mulher temos aí? Pois temos a uma vocalista, flautista e violinista chamada Laura Binder. E de Hungria nos vamos para unha zona moito máis cercana, para a zona da Coruña.
1: Sim, sim, moitas portagens, autoestradas. Vamos fazer o folk metal galego novamente. Sim, grande. Bueno, folk metal quer dizer isto,
0: rock,
1: não é bem...
0: Rock psicodélico, sim, tamén folk, bueno, un pouco de todo. E temos a unha vocalista que tamén fai percusións, percusión tradicional, que Belén Tajes. Unha banda que levan desde 2020 e vamos a seguir ir dicindolle pistas á xente, porque ao mellor ainda non o adivinaron. De quen estamos a falar?
1: Non estou a ver, mas talvez Moura.
0: Claro, os Moura. Os Moura tiñan que ser. E vamos a escoitar deles o encontro cunha Moura fiadeira en Dormea. Riffs que cortan o aire, voces que arrastran. Isto é o Galiza Metálica.

0: E atravesando fronteiras aquí no Galiza Metálica cos A Eterna, unha banda rusa.
1: Sim, uma banda bem interessante e, aliás, uma banda bem conhecida dentro da cena folk metal. Eles que se formaram por volta de 2013 e trouxeram-nos um tema bem interessante. Qual era, Pátia?
0: Pois Campo de Poliusco, creo que se chama assim, porque, bueno, tiveram que tirar aí de tradutor, porque a verdade é que russo, não sei, aí o idioma cirílico não é ainda o meu forte. Temos a duas mulheres, a Aliona Dubrovina, exactamente, que toca flauta, gaita, é vocalista, bueno, fai un pouco de todo. E tamén Anastasia Solkolova. Bueno, unos nomes pues moi rusos de unha banda pues que mistura Celtic folk metal de unha forma, vamos, maravillosa e que ademais é ben conocida alrededor de todo o mundo. E agora nos vamos a Alemanha.
1: Sim, vamos ficar com outra banda também conhecida dentro da cena, os Dornet Broads.
0: Eles já, infelizmente, já não estão ativos. Estiveram de 1993 a 2015, pero deixaron-nos grandes temas, como que vamos a escoitar a continuación, dicindo-vos que teñen a unha flautista, así que non estedes esperando aí voces femininas, porque non só as mulleres están sempre na voz. Nos atopamos sobre todo en este estilo que as mulleres son pois multiinstrumentistas ou instrumentistas como esta Anna Jepsen. Vamos a escoitar Kuningath.

0: Seguimos coñecendo folk metal feito non case en exclusiva por mulleres, pero con moitas mulleres.
1: Sí, porque... con moito proceso feminino, non é?
0: Porque neste episodio 149 é do que vai este Galiza Metálica. Un mulleres galegas cañeras, mulleres do metal alrededor de todo o mundo, extraendo esas bandas que a nos nos gustan e que queremos que coñezades un poquinho mellor. Estamos, estivemos a escoitar a Lutavier.
1: Sim, viajamos desde Valência, da quente Valência, até a Bielorrússia, digamos, paisagens mais frias, gélidas, mas com grandes sons dentro do folk metal. Desde 2006, esta banda a derreter muitos tímpanos.
0: Estivemos a escoitar Sionia Young.
1: Perfeito, estou bielorrusso, estou estupefacto. Incrível, Pati. Essa fluência verbal melhora emissão após emissão com estas viagens através das mulheres no tal e não só.
0: Sim,
1: quantas línguas falas atualmente? Peraí, 20, não?
0: Vamos, não sei.
1: Cada
0: nome que tenho que dizer, já falo umas quantas, sí, que é verdade. Estivemos a escoitar a vocalista e violinista Tatasha Maliuka, ou algo assim, sí. Maliuka, sí. Que está algo assim, Maliuka. E falando de maluqueiras...
1: Voz e violino, não é?
0: Sim, sí, voz e violinista. Falando de maluqueiras, nós vamos a Santarém, a Portugal, desta vez.
1: Sim, ou Jaiobris, uma banda que é bem conhecida também dentro do género, já existem desde 2001, tiveram algumas paragens ao longo dos anos, mas lançaram uns bons registros e, pelo que sei, pelo menos há 2 anos atrás estavam de volta, pelo menos deram alguns concertos e, sem dúvida alguma, a sua vocalista marca muito também.
0: Filipa Mota, chama-se, e además também toca flauta, hay que decirlo. E vamos a escoitar um tema dele, sem mais, Avalon.

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1: Seguimos de camiño aquí no Galiza Metálica escoitando a grandes bandas de folk metal, tales como o dúo de folk metal húngaro The Moon and the Night Spirit. Que che pareceron?
2: Sim, uma banda interessante já desde 2003, fazendo folk metal húngaros, bem um som, bem dentro do folk metal, aliás, com uma senhora bem interessante também lá a participar, a senhora Agnes.
1: Agnes Todd. Estivemos a escoitar Odyssey Lean, gustou-me muito, a verdade. E, bueno, nos vamos a visitar Alemanha, porque ali temos também uma banda de folk metal nascida em 2012. De quem estamos a falar?
2: Dos Waldkaus.
1: Sí. Eles van nos a traer un tema que van a interpretar a Lana Bennett, Diana Cooper e Nina, entre outros, porque son uns cuantos, a verdade. Vamos a escoitar a estos alemanes tan interesantes co seu tema Basilisa.

0: 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Comenzamos esta terceira e última hora aquí no Galiza Metálica neste especial dedicado a bandas folk que conteñan a mulleres nas súas formacións cunha banda estadounidense chamada Sir. Les fan folk metal e teñen a unha vocalista, Lauren McCallum. Que estivemos a escoitar deles, Filipe?
1: Tivemos a escutar un tema chamado FG, unha banda interesante dentro do género e para os fans de folk metal, obviamente.
0: E con que nos vamos agora a continuación? Cunha banda alemana?
1: Sim, uma banda mais do que conhecida, também bastante rodada, os Liv Zeiss, uma banda que se formou após a saída de Liv Kristine dos Theatre of Tragedy e que atualmente tem uma nova vocalista, a senhora Elina, bem poderosa.
0: Sim, eles já levam uns quantos anos, desde 2003, não? Mais ou menos.
1: Pelo menos.
0: E aí sim que é verdade, que não é que patine, sino que normalmente eles fan symphonic metal, pero este tema en concreto, pois xa veredes, que mais folk non podía ser. Así que vamos a disfrutalo con este Across the Sea.

0: E recordarvos que estades na terceira e última hora deste episodio do Galiza Metálica 149 adicado ao folk metal que contén mulleres nas formacións. Estivemos cunha banda viguesa chamada Metal X. Unha banda interesante, verdade, Felipe?
1: Sí, unha banda interesante, mas que non ten tanta divindade como isso, mas sobressai a súa vocalista, de certa forma, neste tema que escutamos, non é?
0: Sí, eles levan activos dende 2015, pero como ti dis, tampouco é que...
1: Non son tão regulares como isso.
0: Não. Tenham a duas mulheres na sua formação, Marinha Rio e Andrea Rio, que devem ser irmãs, pelo que eu me suponho. Uma é gaiteira e outra é, creio que, bueno, espera, deixa-me comprovar, pero creio que uma é gaiteira e outra toca percussão. Ou são as duas gaiteiras, não te lo pierdas. Pois mira, ainda teñen máis mérito, porque tantas gaiteiras non hai, e moito menos que estén metidas en bandas de folk metal. Estivemos a escoitar Anima Mater, e agora nos vamos con Crasham.
1: Sim, uma banda super interessante e demais vinda desde a Irlanda, não é?
0: Sim, fan Celtic folk ou black metal, unha mistura aí interessante, dende 1993, unha banda xa antiña, e teñen a unha violinista, Andrew Traynor.
1: Vamos escutá-los, não é? Com The Marching Song of the Flash MacUg.
0: Vamos lá.

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